Um dia alguém disse, grão a grão enche a galinha ao papo, música a música se faz a emissão do Duplo Espaço todas as semanas aqui na sua rádio. Fica a saber que é um prazer enorme estar consigo e poder contar consigo desse lado, hein? É sempre muito agradável oferecer-lhe a melhor música em português.

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4: Vamos em frente com mais música nesta segunda parte do Duplo Espaço. Lá atrás ficaram ainda mais duas propostas musicais a cantar a língua de Camões, precisamente. E não perca daqui a pouco a Mafalda Ramos com o Audio Press Portugal. É o espaço entrevista da emissão de hoje do Duplo Espaço. Mais música agora.
5: Não.

0: Está na altura do Espaço Entrevista, na segunda parte do Duplo Espaço. Passo a bola a Mafalda Ramos e o Audiopress Portugal.
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3: Neste mês da liberdade, em que comemoramos o fim da ditadura, escolhemos falar com um português comum a muitos e extraordinário na sua luta para ter melhores condições de vida para si, para a sua família e também para as gentes da sua terra. Parece um traço comum a esta geração, esta preocupação coletiva para que todos possam viver melhor. Como uma grande maioria dos portugueses, neste tempo de fome, havia mais necessidades, mas também mais entreajuda. É o retrato de uma geração que construiu a liberdade, caminhando descalços por entre os cascalhos das linhas férreas e da vida. Começou a trabalhar aos 10 anos. Queria estudar, mas nem sempre conseguia ir à escola. Contribuir para o orçamento familiar não era uma escolha, era obrigatório. Soeiro Pereira Gomes escreveu no livro Os Esteiros sobre os homens que não tiveram hipóteses de serem meninos. Assim era com esta geração, para uma maioria de jovens e crianças. Tinha 13 anos quando usou um calçado pela primeira vez, uns sapatos que já não serviam ao irmão. Falámos com o mestre João Padinha, de Alhandra. É um artesão da vida e dos pequenos barcos que constrói com as suas mãos, trabalhando a madeira. É investigador da história portuguesa e, sobretudo, das gentes da sua terra. Partilha esse saber, faz questão disso. Demos voz ao mestre Padinha. Ora, escute. Uma pessoa que começou a trabalhar com 10 anos, a sua geração, que é a geração dos meus pais, começaram a trabalhar muito cedo. Eu própria também comecei, mas já não era muito normal na minha geração começar a trabalhar tão cedo. Comecei a trabalhar aos 14 anos. Lembra-se dos tempos de infância, dos tempos livres? Tinha tempos livres? Tinha tempo para brincar?
4: Muitas vezes não. Muitas vezes não, porque eu gostei sempre da escola, gostei sempre de aprender, portanto, de dia andava na escola e depois, quando acabava a escola, ia ajudar o meu pai. Eu e os meus irmãos, coitados, esses eram mais velhos, nem a oportunidade tiveram de ir à escola.
3: E nessa altura não se ia à escola todos os dias, ia-se quando se podia, não é?
4: Pois, ia-se quando se podia.
3: E muitas vezes descalços, não é?
4: Pois, descalços. Eu devia ter aí à volta de 13 anos quando calcei, e foi veio do meu irmão mais velho, já não servia a ele, e os sapatos dele vieram para mim.
3: E as distâncias que eram percorridas muitas vezes, não é? Até chegar à escola e voltar.
4: Hoje eu tive um sacrifício muito grande, porque o meu pai, na época do sábado, portanto, quando era, chegava a janeiro, e ele pescava na zona da Vala do Carregado, saía daqui para a Vala do Carregado. E, portanto, levava-me. Nessa altura não havia transferência de escola, portanto, ainda não podia haver transferência, e eu vinha todos os dias da Vala do Carregado para aqui, para Alhandra, para a escola.
3: Pela linha do comboio?
4: Não, vinha com o comboio, não havia dinheiro para ele, vinha a pé.
3: Vinha a pé junto à linha do comboio.
4: Pois, junto à linha de comboio, pois. Portanto,
3: o que era hoje, ainda mais duro, não é? O que era ainda mais duro.
4: Hoje, uma criança de 10 anos não podia fazer isso, com a piratagem que há por aí, não se podia fazer isso. Eu vinha, saía lá às 6h30 da manhã, para chegar aqui para as 9 horas e ter as aulas. Pois, quando acabava as aulas, às 3h e tal da tarde, ia novamente linha acima até à Vala do Carregado, e muitas vezes só comia quando lá chegava.
3: A que horas?
4: Portanto, por volta das 5 e tal. Entre as 5 e as 6 horas.
3: Chegava a comer só ao final do dia?
4: Ao final do dia, pois.
3: Eram tempos muito duros.
4: Eram muito duros. Mas há uma coisa que às vezes penso e chama-me a atenção quando penso, é que nessa altura, apesar de ser tempos muito duros, havia mais respeito. As pessoas, quer dizer, ajudavam-se umas às outras, havia mais, pronto, mais amizade.
3: Viviam todos com as mesmas dificuldades, ou uma grande maioria com as mesmas dificuldades, então havia mais entreajuda.
4: Pois, apesar de haver fome, havia mais amizade. Toda a gente se respeitava uns aos outros, e quando tinham a ajudar, ajudavam-se uns aos outros. Hoje não, hoje as pessoas vivem afastadas umas das outras.
3: Então, dos seus tempos livres, o que é que se recorda? De brincadeiras?
4: Dos meus tempos livres, portanto, eu praticamente a miúdo não digo tempos livres. Os meus tempos livres foi quando eu deixei a pesca, disse ao meu pai que não queria mais andar a pesca, e tentei arranjar emprego e fui aqui para a fábrica de cimento Tejo. Tinha 16 anos, mais ou menos, e então para ali fui, ali aprendi a profissão de mecânico e fiquei o resto da minha, até ser realmente reformado, estive sempre ali. E aí é que eu já tive alguns pecados de livros. Já
3: tinha o seu dinheirinho, já era diferente.
4: Pois. E então, quer dizer, já praticava desporto. Portanto, já aos 20 e poucos anos comecei, portanto, a fazer parte das coletividades. Portanto, corri as direções a quase todas as coletividades da Terra. E algumas associações, como a Associação de Artesãos, fui o fundador. Portanto, trabalhei bastante, tenho a minha consciência tranquila, que dei um bocado realmente à minha terra.
3: Sempre sentiu a necessidade de melhorar a vida coletiva e abraçou greves quando o direito à greve não existia. Dava prisão. Um ano antes do 25 de Abril, participou numa greve na antiga fábrica do cimento, hoje a Simpor, e arriscou, na altura, a própria vida, porque nós vivíamos numa ditadura. Mas conseguiram um aumento salarial de 1.500 escudos.
4: Foi nessa altura, portanto, foi...
3: Teria 24 anos, mais ou menos, não é? Sr. João Padilha.
4: Pois, e quer dizer...
3: Foi preciso coragem.
4: Foi, porque vamos lá ver que naquela altura era muito difícil, portanto, eu chegava a ver a Ramona vir muita vez aqui à fábrica levar colegas meus. Portanto, homens, foi com eles que eu aprendi as coisas boas que eu tenho.
3: E que coisas são essas?
4: Coisas são essas, é lutar e ajudar os outros a lutarem por seus direitos. Foi o caso dessa greve, porque eu era bastante novo, portanto fazia parte do Sindicato dos Metalúrgicos, e então quer dizer que quando se pensou-se ir para a greve, toda a gente disse que sim, e depois foi só uma parte da oficina que fez greve, o resto ninguém fez greve.
3: Mas considera que valeu a pena ter lutado?
4: Com certeza, valeu de certeza absoluta. Eu e todos aqueles que lutaram, coitados, muitos foram presos. Se não fosse isso, com certeza que muita coisa do que os jovens hoje têm, mesmo apesar de não ser muito, mas algumas coisas, foi deve-se à luta que nós fizemos.
3: Talvez todas as crianças que não puderam ser crianças no seu tempo se tenham empolgado pela vida, com a paixão de viver, entregues a causas, participando na vida coletiva, pensando no outro. Talvez estas gerações que começaram a trabalhar demasiado cedo tenham ganho à troca a capacidade de ser crianças até morrer.
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0: Estamos de regresso à música.

Olá, viva, bem-vindos ao Duplo Espaço. Meu nome é Jorge Henriques e cá estou eu consigo durante estas duas horas com grandes e boas músicas, recentes, claro, sempre em português.

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Olá, viva, bem-vindos ao Duplo Espaço. Meu nome é Jorge Henriques e cá estou eu consigo durante estas duas horas com grandes e boas músicas, recentes, claro, sempre em português. Bem-vindos!

Aproveito para mandar um abraço a todas as rádios que semanalmente levam até si o Duplo Espaço, sim, porque você é o principal motivo do nosso programa do Duplo Espaço com grandes músicas em português aqui na sua rádio preferida.

O tempo passa mesmo a correr e a conversa é como as cerejas. Já estamos quase, quase a chegar ao final da emissão de hoje do Duplo Espaço, mas mais um pouco de música.

É o final da emissão de hoje do Duplo Espaço. Estou de regresso na próxima semana com mais música em português, ainda nas rubricas Psicologia para Todos com o Marcelo Costa e Histórias Verdadeiras com o Rui Fonte, e ainda na segunda parte da emissão, o Espaço Entrevista com a Mafalda Ramos e o Audiopress Portugal. Eu regresso na próxima semana. Façam-me um favor, sejam felizes.

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tinha suspirado. Tinha beijado o papel devotamente. Era a primeira vez que lhe escreviam aquelas sentimentalidades. E o seu orgulho dilatava-se ao calor amoroso que saía delas, como um corpo ressequido que se estira num banho tépido. Sentia um acréscimo de estima por si mesma e parecia-lhe que entrava, enfim, numa existência superiormente interessante, onde cada hora tinha o seu encanto diferente, cada passo conduzia a um êxtase e a alma se cobria.

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Som. Agora sim. Ora bem, cá estou eu, novamente aqui nos estúdios da nossa rádio, Cantinho da Madeira. DJ Joel Camacho, está às 14 horas com muita música variada. Música de fim de semana, hoje sábado, dia 5 de setembro. Continuamos então com os sucessos aqui na nossa rádio.

Estamos também na Mail Rádios, a transmitir para a Mail através da Box, Mail Rádios, Rádio Cantinho da Madeira, como sempre, sempre a bombar até às 14, em direto da nossa Ilha da Madeira, DJs Welcome, mais com o patrocínio Bar da Pista.

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Vamos ter a dedicatória da parte do nosso amigaço DJ Miguel Botelho para o seu amigo. Para o seu amigo que está na nossa companhia, o amigaço Anderson, vais tema Quero-te, Quero-te, na autoria do nosso amigo DJ Miguel Botelho. Mais um grande sucesso aqui na nossa vossa rádio. Continuamos juntos. Vamos ter então este grande tema de verão da parte do DJ Miguel Botelho para o Anderson.

0: excelente sugestão musical da parte do nosso amigo DJ Miguel Botelho. Se entraste agora, estás com a emissão de Nova Geração com o Joel Camacho, que nesses estudos da nossa rádio, diretamente da Pérola do Atlântico. Vamos já de seguida ouvir uma mensagem do nosso amigo Arlindo, Arlindo Araújo, na Candas.
1: Missão, aqui dedicar uma música para todos os imigrantes. Eu encontro-me cá na Madeira, vim cá os arraiais da Madeira, aqui dedicar então uma música para todos os imigrantes. Custa um bom dia, está sol, está muito quente. Obrigado e eu encontro-nos hoje uma boa missão.
0: Grande abraço para o amigaço Arlindo Araújo, ele que está na nossa companhia em direto aqui da nossa capital Funchal. Boas feiras, amigaço.
2: Anda, Henrique de Iglesias.
3: Boa tarde, Marato. Um feliz sábado, um fim de semana para ti e também estás em greve. Ora, uma boa missão aí da pista, curvas aqui de retas a 100. Então, um tema para a nossa Maria Freitas da Mulherzinha, Nelo Rocha, Mariazinha da Grécia. E para aquelas pessoas que estão a viver de Antenhas,

0: Abraço, Pecadinha, estás sempre lá, o homem do soro. Vamos ouvir Eduardo Araújo.
1: Bom dia, boa tarde, fica aberto, joga-se. Gostaria de ver a música para os habilitados todos, para tudo quem está na escuta do Rádio Cantinho na Madeira, que já acordou alguém, cada vez está pior, uma voz andando sempre aos cantos. Joga-te. Pode ser a música do Rui. O Beto Carlos, as baleias, joga-te, fica aberto. Para todos os ouvintes e locutores, e para os habilitados vai uma música aí de... Pode ser o... do Lidor Jardim, um abraço ao imigrante. Depois duas músicas põe para as habilitados, pessoalmente para Maria Freitas. Joga-te, fica bem. Estou na escuta. Picadas, larga a lata de água e joga-te. Rick Iglesias, larga a lata de água. Beto, acorda, joga-te.
0: Um abraço, Duarte, Rick Iglesias. Agora não é Picadinhas, agora é Rick Iglesias. Rick Iglesias. Um abraço, Duarte. Vamos ouvir aqui o Arlindo. Arlindo, o que é que dizes desta música? Esta música vai da parte do Arlindo para todo o auditório da nossa rádio.
2: Nesse momento, encontro-me cá em Santa Cruz. Não na vida, mas estou em casa ainda. Mas vou tomar um banho e sair. Está a fazer a missão de casa ou está no Bautista? Ok, diga alguma coisa. Já, obrigado.
0: Amigo, não estou no bar da pista, mas estou nos estúdios da nossa rádio. Amigaço. Vamos à música da parte do nosso amigo Arlindo Araújo.

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1: Isto mesmo, o DJ Joel Camacho, aqui nos estúdios da nossa rádio. Lady Laura, Roberto Carlos, da parte do Bicaberto. Bicaberto, não tenho outro tema para aqui. Vai este então, pode ser, não? Da parte do Duarte Luz, para a canção de habilitados para todo o auditório da nossa rádio.

0: Recordamos Roberto Carlos, ou estamos a recordar Roberto Carlos com o Lady Laura, da parte do Bico Aberto, do Duarte Araújo. Ele está para aqueles lados de Jersey. Como sabes, é sempre bom saber que estás deste lado. Estamos com o nosso live no Facebook da Rádio Cantinho da Madeira. Portanto, podes passar pelo Facebook da Rádio Cantinho da Madeira, assim terás acesso ao nosso live. Estou aqui a transmitir a nossa emissão através do live. Ajuda a partilhar o nosso live pelos grupos, pelos teus amigos, assim estás a ajudar a divulgar a nossa rádio. Agora vamos ter o tema musical da parte do nosso amigo Rick Iglesias.
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0: Como disse, vamos ter a dedicatória então do Rick Iglesias para dedicar os amigos e as amigas e também para aqueles que estão debilitados.

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Música nova da parte do Capitão Pancadinhas, o Rick Iglesias. Vamos aqui ao nosso live cumprimentar a Fernanda Aguiar. Linda música, adoro. Também temos aqui a Maria Carvalho. Olá, menino Joel, uma boa missão. Um ótimo fim de semana para a linda Madeira. E muito obrigado pela companhia. Beijinhos. Obrigado, amigaças, pela mensagem ali no nosso live. Já sabes, estamos com o nosso live ali no Facebook da Rádio Cantinho da Madeira. Podes passar por lá e mandar uma mensagem. Olá, bom dia, ou boa tarde, ou boa noite.

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1: Sou do Jardim, estou na vossa companhia a ouvir a Rádio Cantinho da Madeira e o nosso amigo Joel Camacho. 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

Mas uma excelente dedicatória da parte do público aberto, do Arujo, que está a trabalhar, mas não impede de pedir músicas. Vamos novamente aqui ao nosso messenger. Vamos cumprimentar mais amigaços, o Paulo que está no Porto Santo. Olá Paulo, tudo bem? Um abraço, amigo. Vamos ter mais uma dedicatória da parte do Henrique Iglesias. Mesmo para dedicar àqueles que fazem anos hoje. Vem logo a seguir este tema musical de Leodor Jardim.

0: Vamos mandar um abraço para México, onde está o nosso amigo Fernando Canha.
1: Boa tarde, Joel, grande amigo. Olha, obrigado pela linda missão que estás a começar. Isto não está pior, nunca se diz pior. Eu também não posso estar à escuta de todas as emissões, tal e qual como os lutadores também têm as suas vidas, as suas corridas de dia a dia, mas não está pior. A rádio de Cantinho da Madeira é sempre a melhor. E eu já tenho visto outras rádios, não há como a rádio de Cantinho da Madeira. Cada um faz aquilo que pode e quando pode. Um abraço para vocês todos. Bota aí uma música para todos os locutores da RCM, os passados e os presentes. É, muito obrigado, Joel. Um abraço. Beijinho, um abraço para todo o auditório.
0: Obrigado, Camacheiro. Lúcio Camacheiro, boa mensagem. Assim é que é, amigaço. Sempre, sempre à frente da nossa Rádio Cantinho da Madeira. E sem vocês, ouvintes, nós somos a rádio, claro. Amigaço, obrigado pela mensagem. Vamos ter então o tema musical da parte do amigaço Lúcio Camacheiro.

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Vamos ter mais uma dedicatória da parte do amigaço Mário Rodrigues, ele que está na nossa companhia, ele deixou aqui a sua mensagem. Eu quero ouvir este tema de Roberto Leal, Terra da Maria. Mais um grande sucesso, mais uma excelente recordação aqui na emissão da Nova Geração, até às 14h.

então mais um tema musical, mais uma dedicatória. Essa dedicatória vai da parte do nosso amigo Manuel Santos Santos, ele que está na companhia da nossa rádio. Desejo de bom fim de semana para todos os ouvintes. Vai este tema, então, da parte desse amigaço.

Acordamos, Jorge Ferreira, estava eu a tomar banho, mais um grande sucesso, mais um pedido musical da parte do nosso amigo Manuel Santos. Fátima Caires, boa tarde, amigaça, bom fim de semana na nossa companhia, um abraço para o nosso amigo e colega Manuel Santos. Vamos cumprimentar também a nossa amiga Paula Muniz, ela está aqui a pedir uma música para dedicar a todo o auditório da nossa rádio. Vamos recordar este tema da parte, então, da parte da nossa amiga Paula Muniz. Estás a conduzir boa condução, que é o caso do nosso amigo Lúcio.

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2: Já sabes, vamos até às 14. Já vou informar, a partir das 14 não vamos ter Emanuel Santos, já que o Emanuel Santos está com problemas no PC, portanto não haverá emissão com o Emanuel Santos a partir das 14. Mas até às 14 estarei eu, DJ Joel Camacho, com muita música.

Almoçar, bom apetite, se estás a conduzir, boa condução, se estás a descansar, bom descanso na nossa companhia. Segunda parte e última, patrocínio Bar da Pista, continuamos com os

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1: Isso mesmo, estamos mais perto de si, na Mailbox. Agora vamos ter sonhos do Minho. O que se passa, pancadinhas, Henrique Iglesias? Pancadinhas, Henrique Iglesias, o que se passa? Diz-me alguma coisa. Vamos ouvir a mensagem do capitão, pancadinhas, o Henrique Iglesias.

0: Rodrigo, e não tu estão em greve? Fala aqui o campeão pequenininho, arranca inglesa. Joga! Abraço!
1: Anda! Rick Iglesias! Um abraço, já ponho as músicas, chacanga, estás sempre lá. O homem da energia, o homem do tintolo.

É sempre um prazer estar aqui na nossa rádio, é um prazer saber que estás desse lado, Pancadinhas, Henrique Iglesias, Duarte Araújo, ele está-me aqui a mandar umas fotos, a dizer que está trabalhando, está na piscina, quer dizer, está trabalhando à volta da piscina, claro, e está na piscina, também dá-lhe um mergulho, sacangã, dá um mergulho, dá sol para aqueles lados de Jersey.

0: A grande voz de Johnny Abreu com o tema Rosa Redonda Saia, mais um grande sucesso. Estás com a Rádio Cantinho da Madeira, estás com o Joel Camacho, estás 14, bom fim de semana. Cadenhas, ok, já ponho o tema, sacanga. Já ponho o tema do Rick Iglesias.
1: Ando, Bica Berti, mais uma música para a gente. Pode ser aí uma Ayata Gosto, pode ser a Lamada Mix, que nem a puseste. Joga-te, Bica Berti. Pecadas, larga o soro, água de lata e joga-te na piscina. Fui, está lá e estou aqui a trabalhar a cortar a erva. Joga-te.
0: Um abraço, Duarte, da tema da parte do Henrique Iglesias, o Pancadinhas. Para todas as leites.

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1: Vamos continuar com mais música, mas temos mais uma mensagem. Vamos ver quem está deste lado. Boa tarde.
2: Olá, olá. Boa tarde. Aqui o

0: Mete a música do Henrique Iglesias, para um bocadinho. Ah, já está dando, o padre diz que já está dando na telefonia. Então, assim, quando for possível, mete uma músicazinha para todos nós, estamos aqui na tua companhia. E assim que as rápidas melhores, a minha querida maninha, Manuela Rocha, um forte abraço. E tudo bom desse lado, um bom fim de semana. E partilha, partilha, partilha, joga-te, partilha.
1: Anda, partilha. Um abraço, Beto. Anda, sacanga. Dá juízo no Henrique Iglesias. Vamos ter mais música da parte do Bico Aberto, do Arzaruz, para todo o auditório da nossa.
2: Ai, Deus.

Coração, bota música de Botafogo Luto Raio, versão remix da parte do Duarte Araújo. Vamos ter já de seguida um tema musical da parte do Nuno Ferreira. Joel, quer dedicar esta música Norte de Coração, na voz de Zé Amar, para o grande Celestino dos Leitões. Os filhos e filhas pedem Nuno, Carlos e Diogo. Estamos em Gansi. Letícia e Fátima estão com a mãe no Palheiro Ferreiro. Faz hoje um mês que ele faleceu. Na Madeira, a minha irmã Letícia está a fazer bolos e à espera da dedicação ao pai. Ok, amigaço, vamos então recordar Zé Amaro.

0: gosta de ouvir.
1: Vamos ter já de seguida a dedicatória da parte do Beto Mendonça. Bom fim de semana, amigaço. Música para os amigos e amigas da nossa rádio. Com votos de bom fim de semana.

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Já de seguida, vamos à casa da nossa amiga São Silva, ela que está na nossa companhia, ela quer dedicar um tema musical com votos de uma feliz tarde e um bom sábado para a sua querida cunhada Eugênia Andrade. Beijinhos de Londres!

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Ora bem, estamos mesmo no final da nossa emissão. Obrigado àqueles ouvintes que participaram com as suas sugestões musicais, àqueles que mandaram também as suas mensagens. Um grande abraço, muito obrigado por participarem no programa Nova Geração. O Joel volta para a semana com mais música. Fique bem, fique na nossa companhia. Abraço e já sabe, seja feliz com as suas escolhas.

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Olá, muito bom dia, boa tarde ou boa noite, dependendo da hora e do local em que estejam a sintonizar a Rádio Cantinho da Madeira. O meu nome é Carlos Sousa, ficarei aqui a fazer-vos companhia até cerca das 20 horas, depois de 5 semanas ter estado ausente aqui dos micro...

Rádio Cantinho da Madeira. É um prazer enorme, uma vez mais, estar de volta aqui à Rádio Cantinho da Madeira. Hoje, que é o dia 5 de setembro de 2026. Mais um mês novo deste ano, 2026. O ano está a passar rápido demais. Então, já sabe, se quiser me fazer companhia ou se quiser deixar uma mensagem, fazer um pedido musical, poderá fazê-lo. Vamos ficar com Márcio Amar, ele que não precisa qualquer apresentação aqui na nossa rádio, este cantor camacheiro, Ilha Tão Linda, é o tema que ele vai interpretar para todos nós.

Agora vou cumprimentar alguns ouvintes que fazem saber que estão ligados a nós aqui na Rádio Cantinho da Madeira. É o caso da minha conterrânea, a Paula Freitas, ela que reside aqui em Londres, mas que neste momento está na Camacha, na minha querida freguesia, ou na minha querida vila de férias. Paula, um grande beijinho para ti, espero que esteja tudo bem aí por esses lados, que estejas a ter umas boas férias e que esteja tudo bem aí na Camacha. Muito obrigado. Também muito boa tarde para o Duarte Pertrello, que já me deixou aqui uma mensagem áudio. Obrigado também, então, por estar desse lado. Muito boa tarde para o Duarte Caetano. Obrigado, amigo. Boa tarde e obrigado por estar desse lado. Nelly Rocha, também um grande abraço para si, amigo. E muito, muito obrigado por estar desse lado também na nossa sintonia, na sintonia desta, que é também a vossa rádio, a Rádio Cantinho.

da Madeira. Vamos ficar com este tema musical, que é um tema que foi pedido pelo Duarte Pertrello, ele que quer oferecer este tema para a Maria Freitas, para o Nali Rocha, também para mim e para todos aqueles que estão um pouco debilitados. Eu, graças a Deus, já estou muito melhor do que aquilo que tive durante estas 4 ou 5 semanas que estive ausente aqui da Rádio Cantinho da Madeira. Obrigado a todos aqueles que me enviaram mensagens e me perguntaram como é que eu andava. Aqui estou de volta eu, sempre com muito amor e com muito carinho e com muito prazer que venho aqui à Rádio Cantinho da Madeira. Obrigado a todos vós pelo vosso carinho. E vamos ficar com um tema, eu tinha aqui um tema, mas esse tema, então vou ver se consigo apanhar outro tema aqui, que era um tema de Nossa Senhora de Fátima que eu queria passar, julgo que agora sim vai ser possível, não está a ser possível. Vamos então ficar com o tema musical e vou então tentar recuperar o tema que eu queria que ouvíssemos. Vamos lá ver se consigo aqui. Vamos ficar com o tema então, vamos ficar com Carlos Rosa e o tema que vamos ouvir, Tu És Quem Eu Amo, e depois então vou tentar recuperar o tema de Nossa Senhora.

E assim vamos dando continuidade ao programa Paixão Lusitana, aqui nesta que é a vossa rádio, a Rádio Cantinho da Madeira. Vou cumprimentar mais ouvintes que fazem-me saber que estão na nossa sintonia. É o caso da Dolores Mendonça, que ouve-nos no norte da Ilha da Madeira, em São Jorge. Obrigado por estares desse lado, Dolores. Um prazer enorme saber que também estás na nossa sintonia. Ver se tem aqui mais alguém para cumprimentar. Tem sim, tem o Camacheiro de Boston, o Lúcio Valente. Lúcio, um grande abraço para ti. Muito obrigado por estares ligado a nós aí desse lado, na Rádio Cantinho da Madeira. E agora sim, vamos ficar com o tema Nossa Senhora de Fátima, que então é o tema que o Duarte Pertrello quer oferecer a mim, à Maria Freitas e a todos aqueles que estão um pouco debilitados. E graças a Deus eu estou muito, muito melhor do que aquilo que esteve, e por isso mesmo, sempre que me sinto mal, é a Nossa Senhora de Fátima que me agarra, e até agora ela tem sempre, sempre, sempre me ajudado, sempre que eu peço. Portanto, um dia destes terei que ir a Fátima pagar a minha promessa. Vamos ficar então com este tema na voz da Maria Lisboa, Nossa Senhora de Fátima.

Também uma muito boa tarde para todos aqueles que fazem parte dos Amigos da Rádio Cantinho da Madeira no Facebook, para todos aqueles que estão então aí no grupo da Rádio Cantinho da Madeira, um muito, muito obrigado por estarem desse lado na sintonia da Rádio Cantinho da Madeira. De seguida vamos ficar com Nuno Ribeiro e o tema Essa Mulher.

neste momento passam 24 minutos depois das 18 horas, já está na sintonia da Rádio Cantinho da Madeira, ouvindo o programa Paixão Lusitana. E vamos de seguida ficar com a Bárbara Tinoco. Ela não sabe, pois não?

está exatamente na Rádio Cantinho da Madeira a ouvir o programa Paixão Lusitana com Carlos Sousa, que finalmente, depois de 5 ou 6 semanas de ausência, está de regresso aqui à Rádio Cantinho da Madeira com muito, muito prazer. Já tinha grandes, grandes saudades de aqui estar. De seguida vamos ficar com mais um pedido musical que vem da parte do Duarte Pertrello, ele que quer oferecer este tema musical para todas as meninas que estão na sintonia da Rádio Cantinho da Madeira. Então vamos ficar com o tema Minha Portuguesa Carinhosa.

E agora vamos ficar com a voz do cantor madeirense Luís Felipe Aguiar e o tema que vamos ouvir, Pequena Amante.

muito obrigado a todos vós por estarem ligados a nós aqui na Rádio Cantinho da Madeira. Vamos ficar com Leandro e Leonardo e o tema, eu juro, juro que estou muito, muito feliz de estar de volta aqui aos microfones da Rádio Cantinho da Madeira.

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1: E de seguida vamos ficar com o último trabalho discográfico do cantor madeirense natural do Jardim da Serra, o Paulo Costa, canção do Bandido.

Renovo aqui os votos de um excelente fim de semana para todos vós e um muito obrigado por estarem ligados aqui a nós na Rádio Cantinho da Madeira. Vamos ficar com este último trabalho discográfico do Nininho Vaz Maia e o Te Love You. É o tema que vamos ouvir na voz do Nininho Vaz Maia.

Passam neste preciso momento 2 minutos depois das 18 horas. Já está na sintonia da Rádio Cantinho da Madeira a ouvir o programa Paixão Lusitana com Carlos Sousa. Vamos ficar com a voz do cantor Elder Lopes, ele que vai interpretar Amar Não É Pecado, ele que é natural do Algarve.

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1: E assim vamos dando continuidade ao programa Paixão Lusitana aqui na Rádio Cantinho da Madeira, quando o relógio vai marcando 11 minutos depois das 19 horas. Vamos ficar com os Calema e o tema Viagem.

E assim, dando continuidade ao programa Paixão Lusitana, de seguida vamos ficar com Manuel Campos e também com uma participação especial de Sebastián El Chateau. O tema que vamos ouvir, Louco de Amor.

E vamos ficar com mais um tema musical pedido pelo nosso Capitão Pancadinhas. Ele quer oferecer este tema musical para todos aqueles que estão na sintonia da Rádio Cantinho da Madeira. Na voz do Henrique Iglesias, Nunca Te Olvidaré. Obrigado ao Capitão Pancadinhas e obrigado a todos vós por estarem ligados a nós aqui na Rádio Cantinho da Madeira.

Quando estamos sensivelmente a 25 minutos do sinal horário das 20 horas, vamos ficar com a voz do Carlos Miguel e o tema Eu Quero Amar.

Muito boa tarde para a nossa ouvinte. A Maria Fátima que ouve-nos na Ilha da Madeira, muito obrigado por estares deslaçado, um grande beijinho para ti, Fátima, e fico muito, muito feliz em saber que já estás melhor. Fico mesmo muito, muito contente em saber isso. Muita força, amiga, porque a vida é assim mesmo. Vamos ficar com o Paco Bandeira e o tema De Amar Nunca Me Deixes.

quando estamos sensivelmente a 17 minutos do final da minha emissão de hoje, vamos ficar com a voz de Marco Paulo, recordar aqui esta belíssima voz da música portuguesa. Amar-te é um prazer. Obrigado a todos vós por estarem desse lado na sintonia da Rádio Cantinho da Madeira.

quando já estamos mesmo na reta final do meu programa de hoje, vamos ficar com Sandra de Portugal e Deixa-me Amar-te em Segredo.

E assim chegamos ao final de mais uma emissão do programa Paixão Lusitana, aqui na Rádio Cantinho da Madeira. Foi um prazer enorme, uma vez mais, estar de volta aqui à Rádio Cantinho da Madeira. Despeço-me com aquele grande abraço para todos vós. Um muito, muito obrigado. Desejo-vos a continuação de um excelente fim de semana. E então vou-me despedir com este tema e fica encontro marcado, se Deus quiser, para de hoje a 8 dias. Obrigado a todos vós.

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fez-me lembrar uma paixoneta lá bem longe, nos anos 90. Bem-vindos ao Joe Calassa. É uma missão especial, hoje não estava à espera, mas não tenho muita nada para fazer. E como a nossa Anitta Souza não entrou em missão, eu jump around, jump, jump, jump around, jump, jump, jump around. É verdade, estamos aqui com os Nighting Club Classics. Os clássicos dos anos 90, aqui é esta próxima música. Se não sei se o Beto está a ouvir, ele gosta muito desta música. O nosso Pacadinhas que hoje esteve numa digressão de live. Bom dia, Pacadinhas, boa noite, bom dia. É verdade, deste lado do Joe Calassa, Saturday Night is a Music Night. Música.

0: Estamos aqui a lembrar Saturday Night is the Night, os sábados dos anos 90, como era naquele tempo na Cananga do Japão, no Canisal, aquilo era bombástico. E amanhã, com certeza, das 11 às 13, também vou estar em missão com o meu programa Quando Ele Se Toca, mas hoje decidi entrar para pôr esta malta a dançar, que isto está um pouco morto. Então vamos com muita música dos anos 90, os hits, nem sempre vou poder falar. Quando a telefonia toca.
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Crazy Frog na nossa vida. Eu acho também queria dedicar esta música que vem a seguir para a nossa amiga Susana, que está em Littlehampton. Olha, não vou atender agora, meu. E ela está aqui muitas. Não, amigo, não me interrompas agora. Que... E então, esta música que eu costumava ver muito na Cananga do Japão, é verdade, Joe Calassa, hoje com muita música a lembrar os anos 90. Para ti, amiga Susana, que Paradise Birds and Littlehampton, best café in the town. Oh yeah. 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

Continuamos com esta emissão, mas vamos interromper esta sequência de 19 Ratings Music, porque temos uma prima que vive em Littlehampton e ela perdi aquele monte. Prima, não tenho essa música direta, mas tenho Mir Freitas que canta aí um espetáculo. Espero que estejas bem um dia destes. Não te esqueças de que tens que vir aqui em Sporting para o dia 23, o sábado, dia 2, 23.

Dos anos 90 amanhã, sim senhor, das 11 às 13, não se esqueçam de acompanhar o Joe Calassa quando a telefonia toca, com músicas más, mas hoje é bombar. É nosso amigo Camacher de Boston, mandou-nos uma mensagem, vamos ver se consigo pôr essa mensagem. Amigo, também não sabia que estávamos à escuta, não era? Obrigado, Diga Soriana, sempre bom saber que vocês estão ligados aí nesta rádio, a Rádio Cantinho de Madeira. Eu também não sabia que eu estaria em emissão, mas eu vou pôr a Dolly Parton, uma cantora muito especial, penso que tu conheces a Dolly Parton. Ela morreu aos 80 anos, a semana passada, ou coisa assim parecida. Então vou pôr um dos sucessos para ti. Se não souberes inglês, o Calassa vai traduzir, não é?

Não te fazes, Camacheiro, mas eu tenho uma muito boa para ti, uma música muito especial, Nico Camacheiro. Ainda bem que tu existes, pessoas como vocês valem muito, como todos os outros que nos dão atenção. O Joe Calassan não estava para fazer emissão hoje, mas como não estava ninguém, eu estava com boa disposição. E por que não dar um pouco de nós aos outros? Às vezes sabe bem, porque quanto mais dás, mais recebes. Então escolhi esta música para ti, Camacheiro, para a tua esposa, para a tua família, para os teus netos, para a tua amiga. Jack and Stevens, give your heart tonight. Não é aquilo que tu dás e é mesmo o teu coração, não é?

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Continuamos com muito boa música. Temos o Calaça. Desde o Reino Unido para todo o mundo. Amanhã não se esqueçam das 11 às 13, hora local de Inglaterra, Europa, Lisboa, Luxemburgo. Amanhã estarei com o programa Quando a Telefonia Toca. É claro que essas músicas não podem ser tocadas.

Estamos em 19's Music Night is the Night Music. Que tal esta música? Rhythm of the Dance. Quantos anos você tinha nessa altura? 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

E a fim desta nossa extraordinária emissão aqui, Saturday Night, vamos chegar com Johnny Dollar, Lady Blue, um tema de 1965, até amanhã, até às 11 da manhã, hora local.

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Olá, olá, mais uma semana passou e por isso mesmo estamos por cá para mais um ponto de encontro que fazemos votos que seja inteiramente do seu agrado. Então, não perdemos mais tempo e vamos já à música. E gosto deste senhor, apaixonei-me completamente pela música dele. Ele é fadista, mas canta de uma forma muito especial e as letras e até a musicalidade é diferente. Duarte Lisboa, Ainda Te Vejo.